0: e associa as contas de água e de energia elétrica. Em seguida, os resíduos recicláveis devem ser levados aos pontos de coleta credenciados como cooperativas de reciclagem, ecopontos ou estabelecimentos parceiros. Na entrega, o material é pesado e registrado no sistema, gerando uma pontuação proporcional ao volume e ao tipo de resíduo reciclado. Essa pontuação acumulada é então convertida em crédito financeiro, garantindo descontos diretos nas contas de água e de luz. Após a regulamentação pelo governo federal, a gestão do programa ficará sob responsabilidade do Ministério do Meio Ambiente, em parceria com as Agências Nacionais de Energia Elétrica, a ANEEL, e de Águas e Saneamento Básico, a ANA. Para o relator da proposta, deputado Cobalcini, do MDB de Santa Catarina, a medida, que já é adotada em outros países, traz benefícios tanto para a população quanto para o meio ambiente.
1: Será importantíssimo para o Brasil, porque premia, né, quem recicla, vai receber um valor como prêmio, e premia o meio ambiente, porque nós daremos o destino correto para todo o lixo, especialmente o lixo reciclado.
0: O projeto, que busca ampliar a reciclagem correta por meio de descontos nas contas de água e luz, segue agora para análise na Comissão de Minas e Energia. Da Rádio Câmara de Brasília, Júlia Lopes.
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3: Educação.
4: Comissão aprova tratamento diferenciado para estudantes com mandatos em entidades representativas. A repórter Mônica Tati nos conta como serão as regras.
5: Universitário que exerce mandato em entidade estudantil poderá ter tratamento diferenciado na sua instituição de ensino. É o que prevê projeto em análise na Câmara dos Deputados, que estabelece métodos específicos para controle de rendimento e frequência dos estudantes que atuam em entidades representativas como a UNE, as Uniões Estaduais de Estudantes e os DCEs, os Diretórios Centrais dos Estudantes. O relator na Comissão de Educação da Câmara, o deputado Pedro Quizai, do PT de Santa Catarina, destaca a importância de garantir mecanismos que permitam que os estudantes possam conciliar seus estudos com a participação na política. Pedro Quizai explica que o projeto garante que os estudantes que compareçam a eventos oficiais, como assembleias ou congressos, possam recuperar as avaliações e o conteúdo das disciplinas em outro momento.
6: E não seja prejudicado, porque está exercendo o direito à cidadania, à organização estudantil e à defesa dos direitos dos estudantes. Isso é muito importante, porque reconhece, de um lado, a importância da escola, da educação, da sala de aula, da avaliação, mas, ao mesmo tempo, legitima e fomenta e apoia a organização estudantil, porque isso produz liderança e cidadania.
5: A proposta, que prevê tratamento diferenciado para os universitários que possuem mandato em entidade estudantil, ainda vai ser votado pela Comissão de Constituição e Justiça. Se for aprovado sem modificações, pode seguir direto para a sanção do presidente da República. Da Rádio Câmara de Brasília, Mônica Tati.
7: Termina agora o Jornal Câmara dos Deputados, produzido pela Rádio Câmara. O programa teve trabalhos técnicos de Wellington Teles e apresentação de Luciana Vieira e Tércia Guimarães. Boa noite para você.
4: Uma boa noite. Você fica agora com as notícias do Tribunal de Contas da União.
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5: Antena FM e a hora certa.
6: 9:01.
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0: Fortaleza, Fortaleza e Safadão.
1: Posição 13.
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0: Simone Mendes.
1: Esqueça tudo, pagode de qualidade.
0: Que coisa linda, hein?
2: Posição 10.

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5: Antena FM e a hora certa.
6: 9:29.
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0: Posição 1.
1: Vovô Churrasquinha! Essa é a nossa música, meu pai.

0: Churrasquinho! Maravilha!
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5: Antena FM e a hora certa. 1:02.

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4: Antena FM e a hora certa. 1:29.

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2: Antena FM e a hora certa. 2:01.

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1: Antena FM e a hora certa. 2:30.

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6: 3:02.

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preciso pensar um pouco nas pessoas que ainda vêm, nas crianças. A gente tem que arrumar um jeito de deixar para eles um lugar melhor, para os nossos filhos e para os filhos dos nossos filhos. Pense bem.

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6: Antena FM e a hora certa. 3:30.

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3: Antena FM e a hora certa. 4:01.

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5: 4:31.

0: aí, eu falei moda de bigode. Moda da prateleira de cima, travessia do Araguaia aqui com o Tio Carreiro e o Pardinho. Eita, 5:59. 5:59, você tá ligado, você tá antenado, tá ouvindo, tá curtindo aqui o Bom Dia Antena. Aô, maravilha, manda um abraço aqui pro amigo Wesley. Aí, grande Wesley, como é que tá você? Tá tudo bem? Rapaz, o Wesley passou um vídeo aqui, o Marquinhos tá lá ligado também, antenado com a gente na Fazenda Paneto. A rapaziada maravilhosa aí. Grande abraço, viu, Wesley? Pra você, aquele filhão seu, boiadeiro, bruto, aquele menino, hein? Sua querida esposa, Juliana, o nome dela, se falei errado, me perdoe, tá bom? Grande abraço, dona Preta, seu Davi, tá bom? Toda a família Paneto aí, aquele alô, aquele abraço, aquele bom dia especial. Grande Wesley, bom dia, meu garoto! Valeu, valeu! Ah, quem mais aqui tá comigo? O Acle. O Acle tá ouvindo a gente em Portugal. Grande Acle. Ele falou bom dia meu patrão, bom dia Ouro Preto, Jota o Índio, até agora tá sem dormir, mas não é possível, sério? Depois que ele apartou da equipe Peroni, só pega no serviço meio, como é que é? Meio dia. Acorda, índio velho, estica. Será, Acle? Será? Não tem aquela, hã? Mas não é possível, velho. Homem que apartou da equipe Peroni, aí debandou pra outros cantos aí. E aí a coisa fica, né? Aí desanda, né, o Acle? Aô, índio! Cadê você, meu garoto? Tá acordando meio-dia, moço. Como é que vai ganhar dinheiro fora desse jeito? Como é que vai ganhar dinheiro fora aí, hã? Aí como é que fica? É, índio. Abraço, meu garoto. Obrigado, valeu, Acle. Olha, a Polícia Federal fez uma operação contra abuso sexual infanto-juvenil aqui em Rondônia. Foi deflagrada a operação no último dia 31. Operação Lucerna, é isso? Lucerna. A finalidade de cumprir um mandato de busca e apreensão no município de Colorado do Oeste. O objetivo é aprofundar a apuração de crimes cibernéticos relacionados aí ao abuso sexual infanto-juvenil. Especialmente condutas envolvendo em tese a produção, armazenamento e a posse de material de abuso sexual de crianças e adolescentes mediante a internet. A investigação teve início a partir de informações encaminhadas por organismos internacionais. As apurações pela PF indicaram a possível utilização de plataformas digitais, redes sociais e serviços de armazenamento em nuvem para a prática de condutas investigadas. Durante o cumprimento da medida judicial, foi apreendido um aparelho celular que será submetido à análise pericial a fim de identificar elementos probatórios relacionados aos fatos. De verificar aí eventual existência de arquivos ilícitos, de comunicações, de vínculos com contas digitais e outros dados de interesse da investigação. A Polícia Federal fazendo investigação aí em Colorado do Oeste, Rondônia. Daqui a pouquinho a gente volta com muito mais.
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0: 6:03 aqui na Antena.
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12: Oba, de volta por aqui com o Bom Dia Antena, 6:09 na Antena. Daqui a pouquinho tem o Agro Antena, viu? Já tem o Agro Antena. 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Olá para você aqui, meu amigo, minha amiga, você tá ligado, tá antenado? 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Tá você ligado, tá você antenado com a gente. Um abraço forte aqui pro grande amigo Rony Reis. Aô, Rony Reis, como é que tá você, meu garoto? Abraço forte aí pra você, pra sua querida esposa Valéria, também pra sua... pra filhinha Duda. Alôzaço, obrigado e bom dia, viu? Pessoal aí na Fazenda Coimbra, ligados e antenados com a gente, aquele alô, aquele abraço e aquele bom dia especial, tá bacana? Valeu, grande Rony Reis. Alôzão aqui também pro grande Mauro Gabriel, tá ligado comigo? Mauro Gabriel, essas horas, acho que ele tá indo pra academia. É, hã? Pra academia, o Mauro Gabriel, acho que é. Eu tenho quase certeza. Abraço, meu garoto, obrigado e bom dia, bom dia. Aí bonito, tá ligado comigo, tão antenado, grande Diogão Ximenes. Aí, Diogão, como é que tá você? Grande Diogão, tá ligado, tão antenado nessa manhã maravilhosa, já tá na buleia aí pro transporte do pé rajado, né, Diogão? Grande abraço pra você, acorda, levanta pra cuspir, Diogão. Aí, bonito, alôzão, Dedé tá deixando a vacada, já vai tirar queijo já, viu, o Diogão, o Dedé, é, tá indo tirar queijo ultimamente, tá chegando no curral meio-dia, minha nossa. Ei, alôzaço Dedé, abraço pra você, valeu Diogão, bonita e bela terça-feira, meu garoto, pra você, pra todos os amigos aí do transporte do pé rachado, um forte abraço, obrigado e bom dia, bom dia. Diogão Ximenes antenado com a gente, curtindo e ouvindo a nossa programação desta gostosa manhã de terça-feira. Modão, essa bonita, poder do Criador, 6:12 aqui na Antena Bom Dia.

0: Preto. Que sonho.
1: Mundo moderno.
0: Mundo moderno.
2: Nem um pouco.
0: É, desse jeito, né? É, muito bom. O que é que o Rony falou aqui? O Rony falou o quê? Tá. O galjão de apartamento? A moda do Diogo? Ô, Rony, ultimamente eu acho que o Diogo só tá em apartamento mesmo. Faz tempo que eu não vejo o Diogo nos eventos e tal e coisa. Diz o Rony, falou assim: toca a música do Diogo Ximenes, o galjão de apartamento. Vou tocar ela daqui a pouquinho, viu? Vai especialmente pro Diogo Ximenes, o galjão de apartamento. O Rogerão tá comigo, ele falou: bom dia, Jota, gostaria de ouvir Zico e Zeca, a enxada e a caneta. Rogério, Rogerão tá com a gente, né, Rogério? Abraço, meu garoto, obrigado e bom dia, viu? Bonita, gostosa e bela terça-feira pra você e família, e daqui a pouquinho a gente vai voltar a trazer aqui o Agro Antena, já.
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8: Oi, de volta. Você ligado e antenado aqui na frequência 100.7, Rádio Antena FM Ouro Preto do Oeste, Rondônia. Fazer aqui para vocês esse dia 2 de junho de 2026, Dia Internacional da Trabalhadora, como é que é? Deixa eu ver aqui direitinho se eu entendi, Dia Internacional da Trabalhadora Sexual, é isso? Ah, tá joia, hoje também é Dia Internacional da Conscientização dos Transtornos Alimentares. Isso aqui eu acho que eu não vou falar, não. Essa aqui eu acho que eu não vou falar, não. Sabe hoje é dia do que também? Hoje é dia de sair mais cedo do trabalho. É. Então você tem que adiantar as tarefas aí. Você não pode deixar por fazer. Tá bom? É dia de sair mais cedo do trabalho. É? E pode? Não tem que bater o ponto? Hã? Como é que faz? Como é que mexe? Eita, rapaz, eu vou contar pra vocês. E tem umas datas comemorativas bem diferentes, né? Ah, morte, dia 2 de junho, aconteceu a morte de Garibaldi, herói da Guerra dos Farrapos. É, 1882. 1901 foi o nascimento do escritor José Lins do Rego, né? Dia 2 de junho, em 1880, aconteceu a passagem de Dom Pedro II e a sua comitiva imperial por Tindiquera, Araucária, no Paraná. Tindiquera, Araucária, no Paraná. 1880, viu? Coisa que faz tempo, hein? Hã? Pois bem, vamos aqui às nossas informações, então. Pra você ligado, pra você antenado, sintonizado com a gente, nossa gratidão, nosso carinho, nossa, sabe, reconhecimento aí. Audiência maravilhosa. O muitíssimo obrigado a cada um de vocês. Olha, o Brasil tende a ser o maior mercado de irrigação do mundo, mas ainda enfrenta três desafios. O executivo da Lindsay acredita que o país será líder global do setor. Já o pesquisador da Embrapa enxerga entraves legislativos, energéticos e também culturais para a questão aí, né, da irrigação no Brasil. Estamos falando de coisas gigantes, não é? Não é essa irrigaçãozinha que a gente irriga ali o pomar, né? Talvez até os piquetes. São coisas gigantes para lavouras de soja, de milho e enfim, né? Hortaliças. Pois bem, a palavra de especialista: o El Niño pode prejudicar o plantio de soja e elevar o risco climático na safra 26-27. A preparação para eventos extremos é desafio, diz aí Lagro, né? Sobre casos de morte de animais por hipotermia lá no Rio Grande do Sul. Uma onda de frio, né? E os animais morreram por hipotermia. Hipotermia é quando esfria tudo, né? Esfria por fora e por dentro e aí causa hipotermia e aí morre, né? Pessoas morrem, enfim, os animais, numa onda de frio. Aconteceu isso no Rio Grande do Sul, uma região lá. Imagina? São 6h29, você tá ligadinho e antenado com a gente. Uma área de canola no Rio Grande do Sul deve dobrar devido à crise do trigo. Tá falando aqui ainda de El Niño, pode prejudicar o plantio de soja e elevar o risco climático. Ah, tá, é a mesma que eu já tinha falado, né? A CNA busca reverter aí a suspensão de medidas anti-dumping aí no setor leiteiro. Pra você que tá sintonizado com a gente, um abraço, obrigado e um bom dia. Olha, a soja e o milho caem em Chicago de olho na safra dos Estados Unidos. Setor de fertilizantes especiais faturou menos em 2025, mas confia na retomada. O preço do milho cai aí com o início da colheita em Mato Grosso e também no Paraná. Falando em milho, vamos ver a cotação, como é que anda? A cotação do milho, a saca de 60 quilos, é isso? No dia primeiro, ontem, R$ 64,76, preço médio no Brasil, viu? Preço médio no Brasil, R$ 64,76. O preço médio da saca de milho no Brasil. 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Falando em cotações aqui, vamos trazer a cotação do café, como é que anda? O Arábica, R$ 1.533, uma leve queda de 1,40%. Já o Robusta, café produzido aqui em Rondônia, preço médio Brasil, R$ 939, uma queda aí de sexta para segunda de 1,39%. A queda no mês é de 1,39%, até porque estamos hoje no segundo dia do mês de junho, não é isso? 939 é média Brasil, queda aí, hein? Dias aí tinha sustentado, né? Até com uma leve alta, agora preços estão em queda. Preço do café no Brasil. Muito bem, o que mais a gente tem por aqui? Olha, o boi gordo iniciou a semana com leve alta dos preços. Mercado físico do boi gordo abriu a semana com manutenção do padrão aí de negócios. analista da consultoria Safras e Mercado, aponta que, no geral, os frigoríficos ainda encontram dificuldade na composição de suas escalas de abate. E na média nacional, atendem aí entre 5 e 7 dias úteis. A demanda permanece aquecida, com exportações em forte ritmo. Há um estoque aí para os embarques remanescentes para a China e também com a expectativa de término da cota de 1,106 milhão de toneladas entre os meses de junho e julho. O especialista pontua que o mercado aguarda pelo anúncio chinês de que 80% da cota brasileira foi preenchida. Movimento que deve fazer com que as indústrias no Brasil adotem um comportamento diferente, reduzindo a capacidade de abate. Já as exportações para os Estados Unidos também estão aquecidas nesse momento. Além disso, às vésperas dos Jogos do Brasil na Copa do Mundo, haverá melhora do consumo doméstico, atuando aí como mais um elemento de alta dos preços da arroba, concluiu aí o especialista. Nós temos aqui na tabela atualizada, na verdade essa tabela aqui é da última sexta-feira, é a última cotação. Hoje sai aí tabela, né, para a semana da última sexta-feira. Olha só, R$352 em São Paulo, né? É, R$352 em São Paulo. Em Goiás, R$332. Minas Gerais, 327. Mato Grosso do Sul, na última sexta-feira, R$352. Mato Grosso, aqui vizinho a Rondônia, R$353. Aqui em Rondônia, R$345. É preço médio, tá bom? É preço médio para o estado de Rondônia, R$345 o macho, né? O boi China e a fêmea China, R$335. Tá bom? Bacana? 330 à vista. Enfim, vamos ver como é que fica pra semana, não é isso? Ah, olá, tem mais informações pra você sintonizado e antenado com a gente nesta gostosa, maravilhosa, bonita e bela manhã de terça-feira, 6h34, bom dia, amigos produtores, você que mora na chácara, no sítio, na fazenda, você que tá com a gente, tá ouvindo, tá curtindo, muito bom dia, você que tá me ouvindo aí no carro, abraço, obrigado, pessoal em casa, né? Alusão aí pras mamães e os papais que estão preparando as crianças para mais um dia de aula, alusaço para vocês, obrigado e bom dia, pessoal se preparando para mais um dia de trabalho, grande abraço, ótima terça-feira, que Deus nos abençoe em mais esse dia maravilhoso que se inicia. Olha os preços do feijão. Preços do feijão tiveram fortes altas em maio. É, feijão registrou aí expressivas valorizações acumuladas ao longo de maio, segundo aí o CPEA. De acordo com a série histórica do CPEA, iniciada em setembro de 2024, ambas as categorias registraram as maiores variações mensais já apuradas. Tá bom? É o feijão. Deixa eu ver como é que andas aqui a cotação do feijão no CPEA. Olha aqui, o feijão carioca, né? Aí tem uma questão de peneira e rolo. Olha aqui, ó. Lá em Curitiba, por exemplo, a saca R$449. Noroeste de Minas, R$453. O feijão carioca, né? De notas 8 e 8,5, a R$400 no noroeste goiano, em Curitiba 398, Itapeva 442 e por aí vai, né? No noroeste do Paraná 364, por aí vem Sorriso aqui, Mato Grosso, R$393. São os preços do feijão, tá bom? Especialmente o feijão carioca. É bom feijãozinho, hein? Caldo grosso, não pode ser caldo ralo, não. Né? Caldo tem que ser grosso. É. Ah, o caldinho ralinho demais, não. É bom caldo grosso, você deixa ele. Se for um caldo grosso e conseguir, né? Antigamente o pessoal tinha um cortador, chamava de cortador, né? Colocava entre as mãos assim, ficava assim, ó. Fazendo assim, ó, né? Pra lá e pra cá, pra lá e pra cá. Daqui a pouco ele ficava um. ficava grosso, né? Só não tinha caroço, né? Tem gente que gosta de comer o carocinho, né? Mas ele cortado no cortador também é bom, hein? Engrossa o cardo. 6h30 e Rabelo, né? Tem hora que umas rolas aí, umas... É, mas é, ué. Minha mãe tinha um cortador daquele, rapaz. Quando fazia daquele, ficava bom, hein? Hã? Você tá doido? E feijão é coisa, comida forte. Acabou que aguentar o dia, né? O resto do dia aí, do meio-dia pra tarde, sem reclamar. 6h37. 6h37. A ver o que mais a gente. Eu já tava falando aqui que eu ia procurar os preços do. Ah, sobre o leite aqui. Deixa eu ver aqui, ó. O leite, ó, produtor, registrou aí uma quarta alta consecutiva. Alta no preço do leite ao produtor é impulsionada pela menor oferta de matéria-prima, aumento dos custos de produção e também maior disputa dos laticínios pela captação. Pelo quarto mês consecutivo, o preço do leite ao pago ao produtor subiu em abril, de acordo com as pesquisas, o CPEA, né? A alta foi de 10,4%. Frente ao mês de março, levando a média Brasil para R$ 2,65. R$ 2,65 é média Brasil, viu? É. O preço, contudo, ainda está 7,1% abaixo do registrado em abril do ano passado. Em termos reais, os valores foram deflacionados pelo IPCA de abril de 2026. Por aí vai, né? Esse movimento aí de avanço seguiu sendo explicado pela redução da produção devido à sazonalidade e pelo aumento da competição dos laticínios na compra do leite cru. Por aí vai. Preço média Brasil, 2,64, foi isso que eu falei, né? 65, né? Mas aqui, ó, no Paraná tá pagando 2,75 em média, em Santa Catarina 2,68. Ó, ver aqui, tem mais algum estado que tá mais, né? Tá um pouco melhor? Deixa eu me ver aqui. Lá é Santa Catarina, isso, abril, maio, março, abril foi o último mês pago aqui, né? Agora em maio pagou aí o mês de abril e por aí vai. É sempre 30 dias depois, mas enfim, são esses aí os preços do leite. Média Brasil, 2,65. Abraço aos amigos e amigas que estão no pé da curraleira, apertando na teta e fazendo espuma no balde. Tirando o leite da mimosa, não é isso? Pois bem, é isso aí. Olha, pra gente finalizar por aqui, o governo de Rondônia, por meio da Agência de Defesa Sanitária Agro Silvo Pastoril, a IDARON, publicou a portaria de número 405, de 28 de maio de 2026, que regulamenta os procedimentos para credenciamento de pessoas jurídicas e habilitação de médicos veterinários responsáveis pela execução das atividades de inspeção sanitária industrial de produtos de origem animal e estabelecimentos registrados aí no Serviço de Inspeção Estadual. A norma foi editada para disciplinar aí os procedimentos administrativos, técnicos e também operacionais realizados ou relacionados à execução da inspeção sanitária em conformidade com o decreto estadual. Na prática, a fiscalização anti-mortem, é isso? E pós-mortem é realizada atualmente por servidores estaduais dentro dos frigoríficos passará a ser executada por empresas especializadas desde credenciadas pela IDARON e com médicos veterinários habilitados para a atividade. A regulamentação representa um avanço na modernização dos serviços de inspeção sanitária, atendendo a uma demanda do setor agroindustrial e fortalecendo a eficiência do sistema, sem abrir mão do controle sanitário e da segurança dos alimentos produzidos no estado. O presidente da IDARON destacou que a medida marca uma nova etapa na modernização do sistema de inspeção no estado e prevê a transferência gradual dessas atividades para empresas privadas credenciadas e supervisionadas pela agência. tema foi apresentado durante a oficina técnica promovida pela Idaron na Rondônia Rural Show, realizada de 25 a 30 lá em Jiparaná. Na ocasião, foi detalhado o processo de modernização da inspeção sanitária no estado, alinhado aí às diretrizes nacionais estabelecidas pela portaria do MAPA, que autorizou o credenciamento de empresas privadas para atuação em atividades de inspeção em estabelecimentos de abate. É isso aí. Muito bom. Bacana. 6h42. Abraço muito forte, obrigado e bom dia. Você sintonizado com a gente, antenado nesta maravilhosa, gostosa e bela manhã de terça-feira. Nosso muito obrigado. Finalizando por aqui o Agro Antena de hoje. Já já eu volto com mais músicas sertanejas, atendendo essa gente bonita. Tá acompanhando aqui a nossa programação.

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9: Oi! De volta por aqui. Você tá ligado, você tá antenado, tá sintonizado, ouvindo e curtindo a frequência 100.7, a de uma Antena FM Ouro Preto do Oeste, Rondônia. Sejam todos bem-vindos de volta.
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9: Oba, bom dia, Antena, de volta no seu rádio. Quem tá com o radinho ligado aqui, quem tá antenado, é o grande Walter Fernandes, lá no Jiparanazão da Rondônia. Alô, Walter, como é que tá você? Tudo bem? Um abraço, obrigado e um bom dia. Bonita terça-feira. Maria Mileide, também tá antenada na linha 80. Abraço, obrigado e bom dia, viu, Maria Mileide? Abraço, minha querida, obrigado e bom dia. O grande Carmon José Cabral tá comigo. Bom dia, J. Rabelo, um bom dia a todos. Deus abençoe, amém. Abraço, obrigado, valeu. Grande Carmon José Cabral. Abraço pra você, meu irmãozinho. Obrigado, bom dia, maravilhosa terça-feira. Aqui, ó. Ó o Galchão de apartamento aqui, ó. Ô, Diogão Ximenes. Essa é pra você, viu? Rony Reis é quem ofereceu. faltando 11 para as 7.

Bacana, tá legal, são 6:58, faltam 6:58, você ligado e antenado com a gente, um abraço forte, obrigado e bom dia. Ah, dona Aparecida, ela pediu aqui o relógio quebrado, já tocou, né, dona Aparecida, um abraço, minha querida, ela ofereceu pro netinho Luan, ela falou um outro nome que eu não entendi muito bem, mas um abraço pra senhora e pra toda a família, tá bom, dona Aparecida, obrigado e bom dia. Dona Ivanete tá ligada comigo, dona Ivanete tá antenada, ela falou bom dia, que Deus abençoe o nosso dia, amém. Abraço, minha querida, pra senhora e pro seu João, ligadinhos com a gente na BR-364. A todos da 364, Alusaço, obrigado e bom dia. O Walter Fernandes, lá no Ji Paraná, pediu pra tocar o Doutor no Sertão, goiano e paranaense. Ah, é? Eles vão estar aí em Ji Paraná no próximo sábado? Oba! Goiânia e Paranaense? Olha aí, rapaz, que evento que é, o meu amigo Walter, hã? Vão estar lá em Ji Paraná, Goiânia e Paranaense, ó. Você quer moda boa da prateleira de cima? É só ouvir Goiânia e Paranaense, só tem moda boa da prateleira de cima. É, do último andar, é isso? A cobertura, aí do valor. O grande Val Alves está com a gente. Antenado Val Alves, seu flamenguista. Abraço pra você, meu querido. Obrigado e bom dia. Ao Walter falou que o evento é churrasco com modão. E modão, hein? Modão sem botar defeito. Que nem diz o nordestino. É modão pra ninguém botar defeito, bichinho. Não é mesmo, Walter? Rapaz, churrasco com modão. Churrasco deve ser bom também, é claro que é bom, é claro que é bom. Você combinar churrasco e modão, hã? Você tá doido, é coisa boa, trem bom é coisa boa, diz que é, trem bom diz que é coisa boa. 6:59, ai ali, ah, tá pertinho na entrada do anel viário, hein, ó, rapaz, vou fazer um evento por aqui também, senão eu ia lá, hein, ah, na chácara ali na Bernardo, bem na entradinha ali, hein.

0: E meu garoto, de bom aí sempre, viu? Valeu, fala aí Estadão do Amazonas aí, uma alusão aí pra Rosângela, pro grande Jean, né? É, tão lá também ligadinho sempre com a gente. Valeu, grande Walter Fernandes. Alô, Zaço, obrigado e bom dia, meu garoto. Peraí, tem mais gente ligadinha comigo aqui, ó. E aqui a Vânia, a querida Vânia, ela falou bom dia, Rabelo, tô por cá. Mais tarde, indo ver a minha princesinha que tá no hospital. Mas graças a Deus tá melhorzinha. Já 4 dias internada. Mas Deus é médico dos médicos, né? Amém. É verdade. Ela falou assim, ó, vai dar tudo certo. Um abraço pro nosso amigo Sid Clay, que ontem teve lá no hospital para visitar a Aurora. É a netinha da Vânia. O coração corta, né, Vânia? Corta o coração, né? De ver uma netinha, no seu caso, um filho, uma filha, né? Dodói, no hospital, o coração realmente corta. E corta de uma forma tão especial que não é fácil, né? Mas Deus sabe de tudo, de todas as coisas. E a sua netinha Aurora logo, logo estará em casa com a graça e a fé de Deus, né? Com a graça e na fé que temos em Deus, ela vai estar sim recuperada logo, logo. Tá bom, Vânia? Deus abençoe, minha querida. Tudo de bom pra você, pra sua família, pra todos aí. Obrigado, bom dia, uma terça-feira maravilhosa e abençoada.
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0: 7:01 aqui na antena. Não. Daqui a pouquinho a gente tá de volta.
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2: Oi, de volta por aqui com Bom Dia, Antena 77. Tá ligado, tá antenado, tá sintonizado, tá curtindo e tá ouvindo aqui o Bom Dia, Antena. 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Tá você ligado comigo, tá você antenado, sintonizado. Um alôzaço aqui para minha amiga querida Neuzi, em Vale do Paraíso, na Rondônia. Nem vou falar que ontem eu passei pelo vale, nem vou falar que senão ela vai puxar minha orelha. Mas eu passei daquele jeito, como sempre, acelerado. Minha amiga Neuzi, grande abraço para você. Ela pediu aqui a canção do Acle, Videochamada. Ofereceu para sua família querida, né, Neuzi? Alusão lá pro grande Jacó, pra Maria José, eu acho que tá na paia. Maria José ainda tá na paia, viu, Neuzi? Certeza! É, certeza! Maria José tá na paia. Então, lá pro Zé Maria, né? Pra toda a família. Obrigado, minha querida. Ela falou que tô ligada e antenada. Aí, bonito. Abraço forte, tá bom? Obrigado, querida Neuzi, em Vale do Paraíso, na Rondônia. Jovino Soares, como é que tá você? Ele falou bom dia, J. Rabelo, estamos por cá na escuta. Aí do valor. Abraço grande, Jovino. A doutora Larissa Santos tá ligadinha comigo? Ela falou bom dia, que tenhamos uma terça-feira abençoada, J. Rabelo. Bora. Tá na hora, né, doutora? Um abraço, minha querida, obrigado, bom dia pra você, bom dia pro Ícaro, tá bom? Pra o papai, pra mamãe, pra toda a família. Obrigado e bom dia.
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Você ouviu aí o Ackley e a bonita canção Vídeo Chamada. Oba, que beleza. Conversando aqui com a nossa querida Aparecida. Vem trazer o João Deitado. Rapaz, o João Deitado ontem desviou o caminho. Ô, caba danado esse João, viu? É, maravilha. Ô, Aparecida, minha querida Aparecida Crestan. Deus abençoe, viu? Esse João Deitado aí, eu vou pegar firme nele depois das 8. É uma briga, mas ele feia, viu, Cida? Muito obrigado, minha querida. Deus abençoe você, sua família. Tá bom? Ontem ele desviou, foi pra outras bandas que eu não vou dizer aqui, né? Mas foi muito bem aproveitado, com toda certeza, pra nossa querida, né? Tá bonito, são 7h20. Daqui a pouquinho eu vou voltar e vou trazer aqui mais um montão de moda bonita, mais um montão de moda boa. Atender mais gente ligada, mais gente antenada com a gente, nessa gostosa, nesta maravilhosa manhã, manhã de terça-feira, apenas o dia 2 de junho de 2026. Abraço forte pra você, ligadinho pra você, antenado, sintonizado com a gente. Até daqui a pouquinho aqui no Bom Dia Antena.

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aí, bonito. Aí você ouviu essa maravilhosa e bela canção, Duas Vezes Você, César e Paulinho. Tá ligado comigo lá, o grande Janailton. Bom dia, J. Rabelo. Cheguei, meu amigo, estava na Rondônia Rural Show. Saudade do programa, homem. Bom dia a todos os ouvintes. Aô, Janailton, um abraço, obrigado e bom dia, meu garoto. 7:29 aqui na antena.

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5: Aí, bonito, por aqui o Bom Dia Antena, chegando às últimas de hoje no seu rádio, uma alusão pra dona Geni, que tá antenada, tá ouvindo e tá curtindo, né, dona Geni? Abraço, obrigado e bom dia. Seu Francisco Alfaiate também tá antenado comigo, né, seu Francisco? Ele falou aqui, ó, só sapatada, só pedrada. Abraço pro senhor, meu querido. Obrigado e bom dia, ótima terça-feira. A Ana lá em Tarilândia, ela falou bom dia, Jota, manda pra mim Memória Esquecida com o milionário Zé Rico. Preço pras minhas filhas Ana Paula e a Bianca, pros meus genros, é pro meu esposo, meu netinho, o Arthur, e pra todos os ouvintes. É a Ana em Tarilândia, ligada e antenada. Abraço, viu, Ana? Muito obrigado e muito bom dia. Essa senhora, mais uma Christian Ralph. Prazer por prazer, 7:50, faltam 10 para as 8.

0: pancada. E essa patada no peito, seu Francisco.
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0: Tá faltando um minutinho pras 8 de hoje. Ah, o Edelson Vaz, tá ligado? Tô por cá, na estância turística. Abraço, grande Edelson Vaz, bom dia, ótima terça-feira. Sintonizado, eu e mamãe Dona Maria. Oi, Dona Maria. Como é que tá a senhora, tudo bem? Um abraço, minha querida, pra senhora. Aí pro filhão Edelson Vaz, antenados, ligados, ouvindo e curtindo nossa programação. Aquele alô, aquele abraço, aquele bom dia especial. Tá bonito? 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Finalizando o nosso Bom Dia Antena, eu vou ler agora que eu vou tomar um baita café. Um baita café da manhã, viu? Comer um tal João deitado. É, minha querida, nossa amiga querida Aparecida Crestan, ela apresentaço aqui pra nós, o João deitado. É, ei, trembão é coisa boa, como se diz, não é mesmo? Deus abençoe, tá bom, Aparecida? Obrigado, minha querida, bom dia, ótima terça-feira.
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1: Antena 8 horas e 1 minuto.
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2: Muito bem, oi gente, e aí, bom dia. Que terça-feira boa, hein? Eu tava vindo pra cá, aqui pra emissora e já ansioso.

0: começar o programa logo para falar com vocês. Que maravilha! Todo dia é dia de muita alegria aqui nos estúdios da Rádio Antena FM. Mas vamos lá. Hoje é terça-feira, dia 2 de junho de 2026. Josimar Santos por aqui, fazendo companhia para você até o meio-dia no Manhã da Antena. Quero sua participação no 996080800. Acesse redeantenafm.com.br. Você também pode nos acompanhar através da Alexa e ainda no aplicativo, que é gratuito aí para Android e também iOS. Baixe aí o aplicativo e ouça quando quiser e onde você estiver. Daqui a pouquinho eu tenho uma super novidade para você, você vai gostar, tá? É promoção, é só um spoiler. É sim, é promoção do Dia dos Pais. O que será que tem dessa vez, hein? O que será que a nossa direção preparou para você? Então vem comigo, vem comigo. Aqui é menos blá blá blá e muito mais músicas. E falando em músicas, a gente vai começar o programa muito bem com essa aqui, ó.
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2: Vamos falar

0: terça-feira, 2 de junho. E aí, como é que você tá? Você tá bem? Eu espero que você esteja bem, muito bem. Olha, sabemos aí que a Rondônia Rural Show já terminou no último sábado, dia 30 de maio. É que foi a 13ª edição em Ji-Paraná. Então eu quero trazer aqui um balanço para vocês, tá? Um balanço do que aconteceu. Ou seja, a 13ª edição da Rondônia Rural Show Internacional chegou ao fim no último sábado, dia 30, em Ji-Paraná, consolidando-se mais uma vez como a principal feira do agronegócio da região norte. Com o tema Exportação e Desenvolvimento, o evento movimentou 4,5 bilhões em negócios e recebeu mais de 410 mil visitantes ao longo de 6 dias de programação no Centro Tecnológico Vandesi Hack. Os números foram divulgados pelo governo de Rondônia durante a cerimônia de encerramento da feira. O resultado superou as expectativas iniciais, que apontavam uma meta de 3,5 bilhões em movimentação financeira. Realizada pelo governo de Rondônia por meio da Secretaria de Estado da Agricultura, SEAGRE, a feira contou com um investimento superior a 26 milhões. A estrutura foi preparada para receber produtores rurais, empresários, investidores, expositores e visitantes de diversas regiões do Brasil e do exterior. Durante o encerramento, o governador Marcos Rocha destacou o desempenho da feira e o crescimento contínuo do agronegócio rondoniense. Abre aspas. A cada ano, a Rondônia Rural Show Internacional comprova sua força e o avanço do agro em Rondônia. A feira se tornou uma marca do setor agropecuário brasileiro, afirmou Marcos Rocha. Além do volume de negócios, a edição de 2026 chamou a atenção pela estrutura moderna e pela diversidade de atrações. Um dos espaços que recebeu destaque foi o centro de imprensa, preparado para atender profissionais de comunicação de todo o estado, responsáveis por levar informações da feira para diferentes plataformas, como televisão, rádio, podcasts, portais de notícias e redes sociais. Tanto é que também a Antena FM esteve por lá, né? A programação reuniu exposições, palestras, seminários, vitrines tecnológicas e ações voltadas ao fortalecimento do setor produtivo. Entre os destaques estiveram os pavilhões da agricultura, artesanato, bovinocultura, leiteira, pecuária, área de corte empresarial internacional e governamental. Os visitantes também acompanharam capacitações voltadas à cadeia produtiva do pescado, orientações para produtores rurais, seminários sobre gestão na bovinocultura leiteira, ações relacionadas ao turismo estadual e debates sobre sanidade animal. E nós já estamos aí mais uma vez ansiosos para a 14ª edição em 2027. Com certeza estaremos por lá. E claro, né? O nosso abraço a todos os empresários, né? Aos expositores. Então, queremos deixar um abraço para vocês. Se você que é empresário e tem aquele sonho, né, de expor o seu produto na Rondônia Rural Show, vai dar certo aí em 2027. Beleza? Ok? Vamos para um rápido bloco comercial. Daqui a pouquinho trago mais informações, mais músicas na sua programação. Aqui na Antena FM é o Manhã da Antena desta terça-feira.
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0: Antena, 8:23.
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5: Esse é o momento que eu gosto, é te falar de você. Alô, Roseli! Roseli tá na 102.5 em Porto Velho, conferindo a nossa programação. Oi, Roseli, bom dia pra você. Uma ótima terça-feira, viu? Quem mais tá comigo aqui é o Reinaldo. Alô, Reinaldo! Tudo bem, rapaz? Você tá bom? Tá aí, Jorge Teixeira, Jaru. Um abraço a toda a galera de Jaru. Uma boa terça-feira também. E aí, já tomou café, Reinaldo? Aqui já tomei. Tô com garrafa de café aqui do meu lado. E simbora, porque até o meio-dia, rapaz, aqui tristeza não paga a conta não, tá? Com a sua companhia aí do outro lado do rádio e com as melhores músicas no Manhã da Antena desta terça-feira e um cafezinho, uma combinação mais do que perfeita. Ai, ai, ai, bom demais. 996080800 e acesse também redeantenafm.com.br e pra você ficar bem antenado em tudo que acontece em Rondônia, no Brasil e no mundo, é só acessar dfmnews.com.br. E a música não para. Você quer ouvir muito mais músicas e menos falação? Então você está no lugar certo. É a sintonia certa.
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2: Antena agora faltando 17 para as 9.
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0: Vem comigo, vem comigo. É terça-feira, dia 2 de junho. Sua semaninha só tá começando. E aí, tudo bem? Tá tudo certo por aí? Aqui tá perfeito, tá perfeito. Participa 996080800. E um recado todo especial pra você que tá conferindo a nossa programação através das emissoras da rede Antena FM. Somos sim a maior rede de rádio de Rondônia. Todo mundo já sabe disso, né? Pô, é só contar. Temos aí Porto Velho 102.5, Alvorada 98.3, Cacoal 96.5, Ouro Preto 100.7, Ariquemes 103.9, Jorge Teixeira 88.5, Urupá 88.7 e também Jiparaná 95.7. Tá vindo mais por aí, tá? Antena FM em Pimenta Bueno 102.7 e também teremos Antena Gospel, uma rádio 100% gospel em Ouro Preto 93.5. Muita música boa, muito mais música boa, então é aqui, tá? Gente, ao meio-dia você não pode perder o Antena Retro. Ah, Josmar, o que é o Antena Retro? É uma programação pra gente relembrar aquelas músicas do passado que marcaram época. Pode ser o MPB? Pode, mas boa, tá? Só música boa. Pode ser o sertanejo, o clássico? Ah, pode, pode? Claro que pode. Pode ser o internacional? Também pode. É o Antena Retro, aquele flashback também. Ao meio-dia até as 14 horas. E às 14 horas tem a Luciana Kester com Hits da Tarde e às 17 horas eu volto com Antena Sertaneja. Bora curtir música? Vamos, já falei demais aqui, rapaz, mas claro, tinha que dar esse recado pra você também, né? Pois é, muita informação, muito mais músicas aqui na Antena FM.
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1: A Polícia Federal deflagrou no último domingo a Operação Lucerna no município de Colorado do Oeste, em Rondônia. A ação teve início a partir de informações encaminhadas por um organismo internacional e investiga crimes cibernéticos relacionados ao abuso sexual infanto-juvenil. De acordo com a Polícia Federal, as apurações indicam o possível uso de plataformas digitais, redes sociais e serviços de armazenamento em nuvem para a prática de crimes como produção, armazenamento e posse de material ilegal envolvendo crianças e adolescentes. Durante o cumprimento do mandado de busca e apreensão, os policiais recolheram um aparelho celular. O material será submetido à perícia técnica, que vai analisar a existência de arquivos ilícitos, comunicações e possíveis conexões com contas digitais, além de outros elementos importantes para o avanço das investigações. A Polícia Federal segue com o caso sob sigilo. Luciana Kester para o jornalismo da Rede Antena FM.
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4: Antena 97, bom dia.
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0: Tá com o melhor da programação na sua terça-feira, dia 2 de junho. E aí, gente? Você tá ouvindo a gente aonde, hein? Você tá em casa, tá de boa, descansando, hoje é folga. Cadê minhas amigas donas de casa também? Eita! Você no comércio local, você que é parceiro da Antena FM, um bom dia pra você. Se você não é parceiro, bom dia também, uai. Oxi, vamos assinar um contrato pra cá, uai. Você quer anunciar numa rádio onde você vai ter aquele retorno legal, uma rádio parceira mesmo, que tem uma audiência bacana, então anuncie com a gente na Antena FM, tá? É só perguntar, Josmar, cadê o número do setor comercial? Quero anunciar e eu passo pra você. Vamos lá, 996-08-0800, sua semana só tá começando, o seu Manhã da Antena desta terça-feira também só tá começando. Alô, Marcelo Miller, bom dia, na linha 6 em Cacoal, pela 96.5. Alô, Rodrigão, tá bom, rapaz? Rodrigo tá em Jorge Teixeira, Jaru. O Marcos tá no Greenville 2, também em Cacoal. É isso aí, Reinaldo do Mac Silva, em Gi, Paraná, pela 95.7. Então tá, bora curtir música, porque aqui é menos blá blá blá, não tem muita falação, só damos um recado legal pra você que temos que passar, obviamente, né? E depois disso, só música boa, igual essa aqui, ó. Aumenta aí, aumenta aí.
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0: blá, blá, blá, mais músicas. Só que a gente dá uma pausa aqui no musical pra ser bem informativo. Por quê? Fala agora dos Correios. Por que os Correios? Os Correios registraram um prejuízo líquido de 3,158 bilhões no primeiro trimestre de 2026. Um aumento significativo em relação ao prejuízo de 1,725 bilhão apurado no mesmo período do ano anterior. O resultado foi divulgado pela estatal no último fim de semana. Apesar do resultado final negativo, a estatal conseguiu apresentar um lucro bruto de 153,4 milhões, revertendo o prejuízo bruto registrado no início de 2025, o que indica uma melhora na margem operacional direta antes do impacto de despesas administrativas e financeiras. O relatório contábil da instituição atribui esse desempenho a fatores estruturais e de mercado. A empresa vem enfrentando uma redução persistente nas receitas de serviços postais tradicionais, somado ao acirramento da concorrência em segmentos logísticos mais rentáveis, como o e-commerce. Além disso, os Correios destacam o custo de manutenção da elevada capilaridade de sua rede, necessária para cumprir a obrigação legal de universalização dos serviços postais, que exige presença em localidades remotas com baixa rentabilidade. Outro fator que pesou no balanço do trimestre foi o salto das despesas gerais e administrativas, que passaram de 1,22 bilhões para 2,27 bilhões na comparação anual. Segundo os Correios, esse aumento foi impulsionado por reajustes salariais, pressões inflacionárias e de forma acentuada pela revisão de provisões relacionadas a processos judiciais, trabalhistas, cíveis e fiscais. A consolidação desses resultados positivos, entretanto, permanece sujeita ao cumprimento das metas de modernização e à estabilidade do ambiente econômico. Mais informações, quer saber mais? Essa notícia na íntegra, é só acessar dfmnews.com.br. Bora pro intervalo, produção, bora! Intervalo rapidão, já já. Tem muito mais músicas aqui na sua programação. Antena FM, menos blá blá blá e mais músicas.
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0: Antena 924, bom dia.
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0: sucesso aqui na Antena FM. É claro, todo dia, toda hora, música boa, a todo instante, música ruim, hora nenhuma. Esse é o nosso lema aqui, ó, menos blá blá blá, mais músicas aqui na Antena FM. Você quer ficar sempre sintonizado numa rádio onde toca mais músicas e tem menos blá blá blá? Ah, pois é. Então, fica aqui na Antena FM. Deixa eu mandar mais um alô especial pra Porto Velho e você que nos ouve pela 102.5. Alô, Porto Velho, não? Alô, nossa capital rondoniense. Alvorada 98.3. Cacoal 96.5. Abraço também pra galera em Ouro Preto pela 100.7. Ariquemes também tá com a gente pela 103.9. Jorge Teixeira, Jaru 88.5. Urupá 88.7. Também de Paraná 95.7. Tá gostando da programação? Então já manda um alôzão pra cá no 996080800. Quer gravar um áudio? Quer ouvir sua voz no rádio? Então capricha, bem curtinho aí, uns 10, 15 segundos, já manda pra mim aqui, não deixa muito barulho não, tá? Capricha no áudio, manda pra mim que eu quero colocar você no ar. 996080800. Daqui a pouquinho tem recado pra você e mais alôs. Bora curtir música!
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7: Antena, faltando 15 minutos para as 10.
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0: legal. Que terça-feira maravilhosa. Eu desejo a você uma excelente semana. Ela começou muito bem, né? Desejo que termine ainda melhor. Você tá indo pro trabalho agora, nesse horário? Pois é, né? Então, bom trabalho. Vai lá. Você já tá no trabalho? Você tem um dia muito produtivo. Tá voltando do trabalho? Bom descanso. Tá de folga hoje? Boa folga. E sempre ligado aqui na programação. Independente do que você tá fazendo nesse exato momento, mas tá ouvindo a Antena FM, saiba que é uma combinação perfeita. Não só perfeita, mais do que perfeita. É a Antena FM. Gente, ó, 996-080-800. Deixa eu mandar aqui um alô pra Sônia. Oi, Sônia. Sônia Quatra tá nos ouvindo lá pela Antena FM em Alvorada. É, ô Sônia, bom dia, mulher. Tu tá bem? Se sumiu? Abraço pra você, Sônia, e a todos em Alvorada pela 98.3. Quem também tá curtindo aqui nossa programação é o Alisson. Alô, Alisson. Beleza, Alisson. Ah, falando em Alisson, tem um outro Alisson, que é o Zé Gotinha, que é parceirão aí do Anderson Crachá. Alô, Anderson Crachá. Você tá bom, rapaz? Ele tá sempre no caminhão aí, né? É, agora é caminhoneiro. E sempre fala, Josmar, tô ouvindo a Antena FM aqui em Ouro Preto. Tô ouvindo em Ji-Paraná, em Cacoal, em Porto Velho. E assim vai, né? Abraço, Anderson. Sucesso pra você. Uma boa terça-feira e bom trabalho também. Pronto, já falei demais. Bora curtir música agora. Bora curtir músicas. E não é qualquer música.
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4: A 13ª Rondônia Rural Show Internacional superou expectativas e movimentou cerca de R$4,5 milhões de reais em negócios este ano. O evento realizado em Ji-Paraná recebeu mais de 410 mil visitantes ao longo de 6 dias de programação no Centro Tecnológico Vandesi Hack. Com o tema Exportação e Desenvolvimento, a feira destacou o crescimento do agronegócio e a força da produção rondoniense no cenário nacional e internacional. Segundo o governo do estado, a meta inicial era R$3,5 milhões de reais, mas o resultado final ultrapassou esse número, reforçando a importância do evento para a economia. A estrutura contou com diversos pavilhões, vitrines tecnológicas, cursos, fóruns e atrações que mostraram inovação no campo. Entre os destaques, um campo de girassóis encantou visitantes e o robô humanoide chamou a atenção pela tecnologia e interação com o público. A feira também reforçou o avanço do agro sustentável e o desenvolvimento de Rondônia. Luciana Kester para o jornalismo da Rede Antena FM.
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7: Antena 10 e 5.
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0: Simbora curtir mais sucesso aqui na programação. Mas antes, deixa eu mandar um abraço pro Michael. Alô, Michael. Valeu, Michael, pela participação. Sheila tá no bairro Teixeira. Alô, Sheila. Professora Neuza também tá com a gente. Quem mais aqui? Daiane. Oi, Daiane, tudo bem? Em Ouro Preto do Oeste. Alô, minha galera de Ouro Preto do Oeste. Aí pela 100.7. Ó, Ouro Preto, atenção, você de Ouro Preto. Brevemente haverá Antena FM Gospel. Uma rádio 100% Gospel em Ouro Preto, viu? E depois também teremos, né, a Antena FM em a Antena FM em Pimenta Bueno. Agora sim, tá? Pimenta Bueno, que é 102.7. Alô, Pimenta Bueno. Alô, Ouro Preto, estamos chegando. Embora tenhamos a Antena FM em Ouro Preto 100.7, mas essa outra é 100% gospel, beleza? Deixa aqui o seu recado no 996-080-800. A música não para, continua. Vamos até o meio-dia no Manhã da Antena, edição desta terça-feira.
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Olha, é claro que a gente traz aqui várias notícias, né, de diversas cidades do nosso estado, abrangendo também o Brasil e todo mundo, só que agora quero falar para você que está nos acompanhando pela Antena FM em Porto Velho, 102.5. Por quê? Os casais de Porto Velho interessados em oficializar a união civil de forma gratuita já podem se inscrever para o casamento comunitário 2026. Ei, senta aí. Tá pensando em casar? Quer casar? Quer deixar tudo certinho nos papéis aí? Então, essa é a hora, tá? A iniciativa é promovida pela Prefeitura por meio da Secretaria Municipal de Inclusão e Assistência Social e garante direitos e segurança jurídica às famílias de baixa renda da capital. As inscrições começaram no dia 4 de maio e seguem até o dia 12 de junho, com atendimento das 8 às 17 horas. O local é a Casa dos Conselhos Municipais, situada na Rua Guanabara, número 965, no bairro Nossa Senhora das Graças. Podem participar casais com idade mínima de 18 anos, residentes no município e com renda familiar de até 2 salários mínimos. A renda considerada é a soma total dos ganhos de todas as pessoas que vivem na mesma residência. Entre os documentos exigidos estão identidade com foto, comprovante de residência atualizado, comprovantes de renda, termo de consentimento e certidões conforme o estado civil de cada participante. A iniciativa garante a oficialização gratuita da união civil, assegurando direitos como herança, pensão e regime de bens, além de conferir proteção legal às famílias de baixa renda de Porto Velho. Para mais informações, os interessados devem procurar a Casa dos Conselhos no horário de atendimento que eu falei agora há pouco, tá? Das 8 da manhã até às 17 horas. É o povo querendo casar, né? Apesar que tem muita gente querendo descasar, não, descasar não existe o termo, né? Quer divorciar, separar, mas se você quer casar, a oportunidade é essa, você que tá em Porto Velho. É, rapaz, aqui a gente dá notícia também, se a pessoa quer casar aí, ó, essa é a hora. Ai, ai, ai, terça-feira boa pra todos nós, bom dia também. Agora vamos pro intervalo bem rapidão, já volto com muito mais sucesso aqui na programação da Antena FM, nesta terça, dia 2 de junho. Bom dia!

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3: Antena 10:23.
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0: menos blá blá blá, mais músicas para você ouvir aqui na Antena FM. Você vai curtir sempre as melhores músicas, tudo que tá em alta, tudo que toca no Brasil, tudo tá hypado, tudo que você acompanha aí no Instagram, no Kawaii, no TikTok, né, no Threads, quem mais aqui no Instagram, enfim, no Facebook, YouTube, todas as plataformas onde tem música boa. É claro, não vai tocar qualquer música também aqui não, né? Mas tudo que é sucesso, que tá tocando, você vai ouvir aqui na Antena FM. Agora, se você quer ficar por dentro de tudo que acontece em Rondônia, no Brasil e no mundo, acesse dfmnews.com.br. dfmnews.com.br. 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
3: Antena 16 para as 11.
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0: pra quem nos acompanha desde a madrugada aí, um bom dia! Que terça-feira boa, hein? Terça-feira perfeita! 996080800. Manda aqui um abraço ao Fábio, alô Fábio, também o Yuri lá do BH, abração pra você, viu Fábio, também ao Yuri. Quem mais tá curtindo aqui a Antena FM é o Gilson Agostinho de Santana, do bairro Teixeirão, em Cacoal, pela 96.5. Oi Neia, e a todos na Rodovia do Café. Roniviu também tá com a gente no bairro Liberdade, em Cacoal, pela 96.5. Estamos ao vivo em rede para todo o nosso querido estadão de Rondônia. Se você não está participando ainda, participe no 996080800. 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Pois é, então participa. 996080800. E a música não para, continua. Vamos até o meio-dia. Assim, assim é, senhor, no meio da antena.
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4: O governo de Rondônia realizou na última semana o sorteio trimestral do programa Nota Legal Rondoniense durante a Rondônia Rural Show em Ji-Paraná. Ao todo, foram distribuídos R$100 mil em prêmios para 8 consumidores cadastrados no programa. O sorteio aconteceu no palco principal do pavilhão empresarial e contou com a apresentação da Orquestra em Ação, destacando o impacto social da iniciativa. Além de premiar consumidores, o Nota Legal também beneficia entidades sociais e incentiva a cidadania fiscal no estado. De acordo com a Secretaria de Finanças, o programa fortalece a arrecadação, estimula a emissão de notas fiscais e promove mais transparência na gestão pública. A adesão da população tem crescido, com cada vez mais rondonienses informando o CPF na nota e participando dos sorteios. Luciana Kester para o jornalismo da Rede Antena FM.
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8: Antena 11.5.
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0: 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Você não pode perder hoje ao meio-dia, até às 14 horas, o Antena Retrô. Mas o que é o Antena Retrô? Retrô. Músicas que marcaram época, que fez história e que há muito tempo você não ouve. Então essa é a oportunidade de você voltar ao passado, né? Músicas aí dos anos 80, 90, 2000, 2010, enfim, tudo que foi sucesso a gente vai relembrar aqui. Vai tocar o MPB? Vai tocar o MPB. Vai tocar o rock? Vai tocar o rock. Vai tocar o flashback? Vai tocar o flashback. E assim vai. Tudo que é música boa, que marcou época, marcou história e foi aí o sucesso do momento, né? Na época, você vai conferir aqui na programação da Antena FM, no Antena Retrô, hoje ao meio-dia. Às 14 horas tem Luciana Kester com Hits da Tarde e às 17 horas eu volto com o Antena Sertaneja. 996080800, tá rolando a promoção também do Dia dos Pais. 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E não é qualquer capacete, tá? Então, participa aí no 996080800 respondendo a pergunta por que o seu pai merece ganhar esse capacete. 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
5: É a melhor programação do seu rádio nas suas manhãs. Manhã da Antena, especial dessa terça-feira, dia 2 de junho. Aqui tem muita música, tem menos falação, tem o seu alô. Agora eu só falo demais quando é pra dar uma notícia muito importante e também, ainda mais, quando é pra citar o seu nome aqui na rádio. Aí sim, aí eu paro tudo nessa rádio, o tempo que for preciso, só pra mandar aquele alusão. Porque você, ouvinte, aí do outro lado, que nos faz companhia todos os dias, você que compra nos comércios, onde anunciam com a gente, e quando você chega lá em algum comércio que anuncia aqui na rádio, você fala assim, olha, eu vim aqui porque eu ouvi o comercial de vocês na rádio Antena FM. Tem que falar na Antena FM, tá bom? Então isso é muito gratificante pra gente, beleza? 996080800. Tá rolando aí promoção do Dia dos Pais, sorteio de um capacete, um lindo capacete pro seu papai pilotar aí com segurança e em grande estilo. Sorteio dia 9 de agosto, ao vivo aqui na Antena FM. Agora sim, bora parar de falar e vamos curtir músicas. É o que você quer ouvir.
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2: Antena, faltando 11 minutos para o meio-dia.
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0: Muito bem, voltei e com tudo nesse último bloco da do Manhã da Antena. Lembrando que daqui a pouquinho faltam poucos minutos para o Antena Retrô. Você não pode perder. Você quer matar a saudade ouvindo aí um Zezé de Camargo, Luciano? Você vai ver. Hã? Menina Veneno, um hit, né? Um hit. Não é um hit, né? Do gênero musical. É um hit, o hit, né? O cantor hit. O Interfone, você quer ouvir o Yahoo, você quer ouvir um Cazuza, um Legião Urbana, pois é, então é só você ouvir o Antena Retrô, que tá imperdível ao meio-dia, tá? São 2 horas do Antena Retrô pra gente matar a saudade das músicas que marcaram época. Só música boa, viu? Foi sucesso? Ah, é ano 80, anos 90, 2000, não importa. Foi sucesso. Foi marcante, e até hoje, quando você fala, olha, essa música é boa, essa música faz tempo que eu não ouço. Então é hoje ao meio-dia, hoje não, daqui a pouquinho, tá? Daqui a pouquinho ao meio-dia no Antena Retrô. Pra curtir música, Antena FM, menos blá blá blá, mais música.
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2: Felipe Araújo, de um jeito um tanto quanto diferente. Mais ou menos assim, ó.

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1: 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Acabou Manhã da Antena desta terça-feira, mas fica triste não, tá? Fica triste não, porque eu volto às 5 da tarde. Agora, 2 da tarde, tem o a Luciana Kester com Hits da Tarde. Eu volto às 5 com a Antena Sertaneja. E vamos até às 8 da noite, nesta terça-feira maravilhosa. A sua terça só tá começando. Eu vou pro almoço agora, vou almoçar, tô com fome. Vou pro almoço, mas calma aí, não desliga o rádio, porque vou encerrar o programa agora, vou pro intervalo e quando voltar, tem uma Antena Retrô. Aguentando retrô pra gente matar a saudade das músicas que marcaram época, fizeram história. Vamos fazer um retrô, tá? Vai ter flashback? Vai. Vai ter MPB? Sim. Sertanejo? Também. Pois é, o pop nacional e internacional? Também. O rock? Sim. É rock nacional e internacional. Vamos fazer um retrô aí no Antena Retrô do meio-dia até às 14 horas, tá? Gente, fiquem todos com Deus aí, na paz. Muito obrigado pela audiência e até já. Fui!
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1: A Justiça de Rondônia negou um pedido de urgência em um processo após identificar o uso de uma técnica conhecida utilizada para tentar manipular sistemas de inteligência artificial. O caso foi analisado pelo juiz da 2ª Vara Civil de Porto Velho, que rejeitou a solicitação antes de analisar o mérito da ação. Além da negativa, o autor foi condenado por litigância de má-fé e ato contra a dignidade da justiça, com multa de cerca de R$10 mil. Segundo a decisão, houve tentativa de influenciar indevidamente o julgamento, o que representa risco à confiabilidade do sistema judicial. O magistrado também determinou o envio do caso à Ordem dos Advogados do Brasil em 3 estados para possíveis medidas disciplinares. O Tribunal de Justiça de Rondônia destacou que foi pioneiro no país ao emitir orientações sobre o tipo de prática e já trabalha no reforço da segurança dos sistemas digitais. Luciana Kester para o jornalismo da Rede Antena FM.
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3: Antena, 12:08. Boa tarde.
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2: Antena FM e a hora certa. 12:38.
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0: Antena FM e a hora certa. 1:02.
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2: Antena FM e a hora certa. 1:18. 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
2: Antena FM e a hora certa. 1:37.
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8: 1:56.
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1: Oiê, tudo bom? E aí, uma excelente terça-feira, segundo dia do mês, que coisa boa, o melhor de tudo é a partir de agora, né? Ter a sua companhia até as 5 horas no Hits da Tarde. Aumenta o volume do seu rádio, do seu aplicativo, se você nos acompanha pela Alexa, vamos juntos, 996080800, esse é o WhatsApp da Antena para você participar comigo, Luciana Kester, que estou chegando para lhe acompanhar. Nesta tarde maravilhosa. Seja bem-vindo, bem-vinda. A nossa programação de hoje está apenas começando. Ainda não tô melhor, tá? Ainda tô meio ruim, meio gripada, sei lá, meio rouca. Não sei como eu classifico essa história. Ai, ai, pra piorar a situação, realmente, eu tô meio sem voz. Mas o importante é estarmos juntinhos, né? Vem comigo, até as 5. Esse é o Hits da Tarde na sua rádio. Estamos ao vivo pra todas as emissoras da Rede Antena FM. Bora lá, a primeirinha de hoje. Uma sequência bacana pra você curtir. Então, aumenta o volume.
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0: chegando, obrigado pelo carinho até aqui. Desde já estou agradecendo. E claro, até às 5, continue ligadinho comigo. 996-080800. Esse é o nosso WhatsApp para sua participação. Não perde tempo, não. Vem comigo. Só estamos começando.
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6: 2:18.
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O primeiro intervalo foi bem rápido, já estou de volta para fazer companhia para ti. Aumenta o volume, indica para os seus amigos, pega o nosso link do aplicativo, manda para quem não tem rádio em casa para poder acompanhar a programação que é feita 24 horas especialmente para você, amigo ouvinte aí do outro lado, tá? Você também pode nos acompanhar pela Alexa, é muito fácil sintonizar a antena FM de onde você estiver. A gente tá ao vivo para todas as emissoras. Estamos aí em mais de 10 emissoras pelo estado de Rondônia e você pode acompanhar a programação de onde você estiver. Por isso, 996080800 é o nosso WhatsApp para você participar comigo nessa tarde maravilhosa.

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3: 2h40.
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Mais música, som, diversão, informação. Hoje é terça-feira, tudo de bom pra você. Vem acompanhar a nossa programação. Ficamos juntos até às 5 horas da tarde. Então tem muita coisa pra rolar por aqui. E claro, a sua participação é fundamental. Por isso não perde tempo. Eu quero a sua mensagem, a sua interação. Aproveite pra mandar um alô pro Pedro em São Felipe do Oeste, também a Vanusa ligadinha com a gente, toda a galera de Rolim de Moura, região ali, Parecis, Alta Floresta, Alto Alegre, também a galera da capital Porto Velho, não posso deixar de mandar um alô também. Você que nos acompanha pelo aplicativo, pelo site redeantenafm.com.br, e você já sabe, quer ficar bem informado? Pega e manda sua mensagem pra cá. Eu te mando o link também. DFM News, esse é o site onde você pode acompanhar todas as nossas informações. É o portal da Rede Antena FM, tá certo? Então aumenta o volume que tá chegando mais música pra você curtir aí do outro lado. E vem comigo, fica juntinho. Até às 5, vamos fazer essa ser a melhor programação da sua tarde.

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4: A Polícia Federal deflagrou no último domingo a Operação Lucerna no município de Colorado do Oeste, em Rondônia. A ação teve início a partir de informações encaminhadas por um organismo internacional e investiga crimes cibernéticos relacionados ao abuso sexual infanto-juvenil. De acordo com a Polícia Federal, as apurações indicam o possível uso de plataformas digitais, redes sociais e serviços de armazenamento em nuvem para a prática de crimes como produção, armazenamento e posse de material ilegal envolvendo crianças e adolescentes. Durante o cumprimento do mandado de busca e apreensão, os policiais recolheram um aparelho celular. O material será submetido à perícia técnica, que vai analisar a existência de arquivos ilícitos, comunicações e possíveis conexões com contas digitais, além de outros elementos importantes para o avanço das investigações. A Polícia Federal segue com o caso sob sigilo. Luciana Kester para o jornalismo da Rede Antena FM.
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8: 3 horas.
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4: Aqui os nossos intervalos são bem rápidos, por isso, mais uma sequência de música chegando pra você que está na sintonia. Vamos nessa? Vamos embarcar nessa viagem musical. Só música boa pra você curtir e animar a sua tarde de terça-feira.

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1: 13:19.
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0: pronto para mais uma sequência de músicas aqui no Hits da Tarde de hoje? Bora lá, vamos curtir então, aumenta o volume do seu rádio até às 5 horas. Tem música e diversão para você. Continue a sintonia e bora de música.
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2: 3h35.
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Juntinhos estamos até às 5 horas da tarde, por isso muita gente está mandando mensagem no 996080800. Faça como a Rosalina, manda mensagem para cá. Também a Cidinha, alô Cidinha, um abraço para você e para toda a família. Eu queria ter ido domingo aí, mas eu já tava com a agenda lotada. Recebi o seu recado e desde já mando parabéns pro seu tio, né? Que estava de aniversário, 80 anos de idade, é isso? Ah, tudo de bom pra vocês, tá? Um forte abraço. A galera que manda mensagem no nosso WhatsApp, você que manda mensagem no direct do Instagram também, um alô pra vocês. Os amigos que nos ouvem pelo aplicativo da Antena, vamos juntos fazer o melhor dessa programação. E por isso, mais música pra você. Continue ligadinho.

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1: A 13ª Rondônia Rural Show Internacional superou expectativas e movimentou cerca de 4 milhões e meio de reais em negócios este ano. O evento realizado em Ji-Paraná recebeu mais de 410 mil visitantes ao longo de 6 dias de programação no Centro Tecnológico Vandesi Hack. Com o tema Exportação e Desenvolvimento, a feira destacou o crescimento do agronegócio e a força da produção rondoniense no cenário nacional e internacional. Segundo o governo do estado, a meta inicial era 3 milhões e meio de reais, mas o resultado final ultrapassou esse número, reforçando a importância do evento para a economia. A estrutura contou com diversos pavilhões, vitrines tecnológicas, cursos, fóruns e atrações que mostraram inovação no campo. Entre os destaques, um campo de girassóis encantou visitantes e o robô humanoide chamou a atenção pela tecnologia e interação com o público. A feira também reforçou o avanço do agro sustentável e o desenvolvimento de Rondônia. Luciana Kester para o jornalismo da Rede Antena FM.
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3: 3:55.
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0: O intervalo foi bem rápido, já estou de volta com mais música pra você nessa tarde de terça-feira. Vamos juntos. Esse é o Hits da Tarde no seu rádio, por isso aumenta o volume. Você que nos acompanha pelas emissoras da Rede Antena espalhadas pelo estado de Rondônia. De segunda a sábado temos o encontro marcado das 2 até as 5 horas aqui no Hits da Tarde. Eu, Luciana Kester, faço companhia pra você. Um alô especial, amigo ouvinte, ligadinho comigo nessa tarde.
1: Felipe Araújo, de um jeito um tanto quanto diferente. 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
2: Vamos falar de amor.

0: atenção, você que tá pelos quatro cantos do estado de Rondônia, a quem nos acompanha também pelo aplicativo da Antena. Vamos juntos? Esse é o melhor da sua tarde, é o Hits da Tarde, que faz uma pausa e daqui a pouco volto com mais música. A nossa rádio.
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4: 4:15.
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Depois do intervalo, mais música, com certeza, né? Esse é o Hits da Tarde pra você, que está na sintonia 996-080800. Fala pra mim de onde você está ouvindo a nossa programação. Nos levando de carona pelas estradas, BRs e rodovias do estado de Rondônia, acompanhando pelo aplicativo fora do estado, digita então 69-996-080800. Manda mensagem pra cá, interaja comigo, porque até às 5 eu tô aqui ligadinha juntinho com você.

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2: 4h32.
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Esse é o último bloco, começando depois de um rápido intervalo. Mais uma sequência de música feita pra você, amigo ouvinte, ligadinho comigo nessa tarde. E não esqueça, 996080800, esse é o número do nosso WhatsApp pra você participar. 996080800. Participa, manda seu alô, sua interação. Se você tem algum recado, fique à vontade, tá? A linha tá liberada pra sua participação.

0: despeço por aqui, tudo de bom pra você, obrigado pelo carinho, a audiência nesta terça-feira. Amanhã, quarta, estamos de volta com mais uma edição do Hits da Tarde, por isso, continue ligadinho. Aqui você tem a melhor programação e na sequência vem mais um sucesso de audiência. Tchau, até amanhã, fui!
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0: O governo de Rondônia realizou na última semana o sorteio trimestral do programa Nota Legal Rondoniense durante a Rondônia Rural Show em Ji-Paraná. Ao todo, foram distribuídos R$100 mil em prêmios para 8 consumidores cadastrados no programa. O sorteio aconteceu no palco principal do pavilhão empresarial e contou com a apresentação da Orquestra em Ação, destacando o impacto social da iniciativa. Além de premiar consumidores, o Nota Legal também beneficia entidades sociais e incentiva a cidadania fiscal no estado. De acordo com a Secretaria de Finanças, o programa fortalece a arrecadação, estimula a emissão de notas fiscais e promove mais transparência na gestão pública. A adesão da população tem crescido, com cada vez mais rondonienses informando o CPF na nota e participando dos sorteios. Luciana Kessler para o jornalismo da rede Antena FM.
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5: Antena 8 para 5.
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2: Muito bem, boa tarde Rondônia, boa tarde Brasil. É o Antena Sertaneja nesta terça-feira, hoje dia 2 de junho de 2026. Como é que você tá? Aproveitou bem? Já tomou café? Ou não? Ou não? Ou não? Eu já trouxe aqui um cafezinho de casa, eu coloquei bem na cozinha ali, não posso colocar aqui por causa dos equipamentos, né? Mas tá ali meu cafezinho, daqui a pouquinho eu vou tomar um café também. Se você não tomou café, vamos tomar juntos! 996080800 é o Antena Sertaneja, começando por aqui, na sua Antena FM, menos blá blá blá, mais música, que tem pouca falação e mais músicas para você curtir na sua rádio favorita. Daqui a pouquinho eu conto para vocês sobre a promoção do Dia dos Pais. Tá imperdível. E para começar muito bem o programa de hoje, tem essa aqui, ó. Aumenta aí.
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